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São 4 horas. 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

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São 6 horas. 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

0: 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São 8 horas.
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0: 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São 9 horas.
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Bill Withers com Lovely Days é para começar estas duas horas de preguiça. Tenham um excelente domingo e saborei a boa música aqui na sua

0: Buena Vista Social Club, o lendário projeto musical cubano, fundado em 1996 e que popularizou a música tradicional de Cuba a nível internacional. Originalmente, o nome era o nome de um clube social de membros no bairro de Buena Vista, em Havana. O conceito foi resgatado pelo guitarrista americano Ray Cooder e pelo músico cubano Juan de Marcos González e reuniu grandes talentos veteranos da era de ouro da música cubana, como Compay Segundo, Ibrahim Ferrer, Omar Aportuondo e Eliot Ochoa. Foi Buena Vista Social Club. Vamos voltar ainda hoje, durante o programa, ouvir novamente esta música de Cuba. Para já vamos ter Material Lover, Siena Spiro, música nova. Deixe-se ficar.
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0: Estamos a visitar Cuba novamente. Buena Vista Social Club, e agora com Dos Gardenias. A seguir vamos ter Frank Sinatra, Strangers in the Night, mas primeiro Matt Duncan com Bacon. Deixe ficar, eu sou Bruno Vidal.
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inconfundível. Nat King Cole, Smile. Antes foi Frank Sinatra. E a seguir vamos mudar totalmente de registro. Vamos ficar com Dinah Reeves e Just My Imagination. Passam 30 minutos das 9. O tempo está agradável, 21 graus. E nós vamos continuar aqui com a preguiça.

Smith, The End of Love, retirado do álbum Carlos Love, de Madeleine Perrault, norte-americana de voz quente. E vamos continuar sempre com boa música, aqui em 105.6, agora com um clássico, isto é para cantar todo. Stand By Me é Benny King. Fique bem, passam de 50 minutos das 9.

0: 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São 10 horas.
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3: Começa agora a segunda hora dos Prazeres da Preguiça de hoje. Eu sou Bruno Vidal, deixe-se ficar até às 11, eu faço-lhe companhia.

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0: Swinging in the Smile, hoje às 18 horas, no Jogo da Bola, na Ericeira. Apareça, dance, vai valer a pena. Tivemos com Jalen Gonda, Anyone in Love, antes Jack Page, Run into the Night, e vamos continuar com temas dançáveis. Let's Stay Together é Marguerite Joseph, aqui na sua rádio. Passam 20 minutos das 10.
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0: passam 30 minutos das 10, o tempo não para e a preguiça também não.
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música nova, House Broken, Ayanna Lee. Antes tivemos Dina Washington. E agora vamos ter Emma Line com That's Life. Emma Line, que em outubro vai ter esse novo álbum, um tributo a Frank Sinatra, e no entretanto vai lançando músicas até chegarmos a outubro. E aquilo, a música que vamos ouvir agora chama-se That's Life, um dos clássicos de Frank Sinatra, com um arranjo de Emma Line, e ficou assim.

versão completamente diferente de That's Life, de Frank Sinatra, agora aqui na voz de Emma Lyne. Claro que há pouco eu disse que tínhamos ouvido Dinah Washington, mas claro que não. Era Nina Simone, My Baby Just Cares For Me. Estamos a chegar com toda a velocidade ao final. Faltam 15 minutos para as 11. Vamos continuar com mais música, claro. Agora sim, vamos ouvir Dinah Washington, Rockin' Good Way. É Dinah Washington a cantar com Brooke Benton. Escute.

E vamos, tivemos Leon Bridges com o Coming On, e agora vamos terminar. É a última de hoje, de Otis Kane, Morning Sun. Eu sou o Bruno Vidal, estes são os Prazeres da Preguiça. Pode seguir-nos na nossa página do Instagram, Prazeres Preguiça. Vai encontrar curiosidades, sugestões de música para cada dia da semana. Vale a pena visitar. E já sabe, vamos continuar para a semana com mais música. Eu resta-me agradecer ter estado a fazer-me também companhia e volto então para na próxima semana. Tenha um excelente domingo. Vamos ficar então com Otis Kane e Summer in December. Até para a semana.

0: 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São 11 horas.
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1: Olá, muito bom dia. Começa agora o 50 Mais Tudo, o programa de rádio da Associação 50 Plus All, uma organização com sede no Distrito de Lisboa, mas que tem representação no Porto, em São Paulo e em Madrid, de onde nos escutam agora também pela internet, através do site da Rádio do Conselho de Mafra, www.rcmafra.pt. Esse é o programa de uma associação, a primeira em Portugal, dedicada às pessoas que estão na faixa etária dos 50 anos de idade. A 50 Plus All foi criada para nós, pessoas que estão nessa idade em que nos sentimos como madurecentes, os adolescentes da maturidade. Muito velhos para algumas coisas e muito jovens para outras coisas. Uma idade de transição, não é, Bruno? Bruno Vidal, sócio da 50 Plus All, que também está conosco no estúdio e que, como eu, está nessa travessia, nessa da ponte rumo
2: à velhice, não é? Outra vida, último capítulo, pode ser rumo ao destino que quisermos, não é? É uma travessia. Sim, Cíntia. A 50 Plus All foi criada para valorizar a maturidade, a experiência, talento e a vitalidade da pessoa na faixa etária dos 50 anos. E com Cíntia Floriani, apresenta este programa de rádio representando todos os nossos sócios e uma geração chamada Geração 50+. Aqui no 50+, tudo, conversamos sobre o que define esta geração em Portugal, em Espanha e no Brasil.
1: É isso, sempre aos domingos, pelas 11 horas, aqui no programa 50 Mais Tudo, depois do Prazeres da Preguiça, apresentado pelo Bruno, falamos de assuntos relacionados com saúde, pontes sociais, criatividade, oportunidades e conhecimento, pesquisas, notícias que interessam a pessoa que está na faixa dos 50 anos. Como, por exemplo, o adiamento da idade da reforma, a revolução tecnológica que tem extinguido postos de trabalho, o desenvolvimento da ciência que tem feito que a nossa vida possa ser cada vez mais longeva e a criatividade, essa que nos faz viver mais intensamente até o fim. A cada programa, fazemos uma reflexão sobre o que vive a pessoa nessa faixa etária dos 50 anos e ampliamos o nosso conhecimento e o nosso reconhecimento.
2: É. Os membros da nossa associação são os que nasceram a partir da década de 60 e cresceram herdeiros de conquistas sociais e mudanças económicas, pessoas que hoje têm uma mentalidade 50+. Uma mental idade livre, aberta a novas culturas, capaz de adaptar-se a muitas mudanças.
1: E se vamos viver mais tempo, essas mudanças continuam, vamos viver muitas mudanças e travessias. Sabe aquele sonho que tínhamos na juventude? Ainda dá tempo. Essa é a regra. Se a vida é uma só, há sempre tempo. É hoje.
2: É. E se nós somos os afortunados por termos conseguido realizar todos os nossos sonhos? Ainda é tempo de sonhar mais. Outra lista de sonhos, criar novos objetivos.
1: Depois dos 50 ainda podemos ter uma vida pela frente. A longevidade nos está a mostrar que há tempo para uma vida inteira. Nós que atravessamos essa ponte dos 50 aprendemos que a vida é feita de transições, transformações constantes. Nunca tudo está do jeito que pensamos e a impermanência é o grande aprendizado. Aceitar que nada está igual sempre e que tudo muda sempre. Essa é a sabedoria.
2: É, a sabedoria do tempo, da experiência de ter navegado através de décadas para reconhecer estas transições e estas mudanças.
1: Uma sabedoria com
2: vitalidade, que é a grande mudança do nosso tempo. A experiência de um adulto maduro que tem a mente vital.
1: É dessa sabedoria que estamos a falar hoje. Em algum livro ou algum programa passado, nós conversamos sobre uma frase da Simone de Beauvoir, que eu acho que foi no livro A Velhice. Ela escrevia: ao meu passado eu devo o meu saber e a minha ignorância. As minhas necessidades, as minhas relações, a minha cultura e o meu corpo. E ela perguntava: que espaço meu passado deixa para a minha liberdade hoje? E ela mesma dava a resposta: não sou escrava dele. Sempre é tempo de mudar, não é isso, Bruno?
2: É. Sempre é tempo de mudar.
1: Para bem e para mal. Sempre é tempo de mudar, ou de precisar mudar, ou de aceitar as transições que a vida impõe. Parece que a partir dos 50 começamos a aprender a desapegar-nos do passado, porque algumas mudanças exigem esse desapego. Mas não sabemos nunca o que o futuro nos trará. E por isso hoje quisemos conversar com uma pessoa que já vive no futuro, que há 30 anos atravessou a ponte rumo à velhice e segue vital com voz e mente de uma adolescente. Temos a alegria hoje de partilhar o programa 50 Mais Tudo com a escritora Alice Vieira. A obra da Alice dialoga frequentemente com memória, passagem do tempo, família, identidade, afetos, transformações sociais e a forma como essas diferentes gerações se encontram. Isso oferece um universo ideal para nós, que estamos na faixa dos 50 anos de idade, nessa travessia que nos levará, se tivermos sorte e privilégio de envelhecer, à sabedoria de ter mais de 80 anos de vida, como Alice. Bom dia, Alice. Liberdade, reinvenção, legado, escolhas, tempo, futuro. Podemos dizer que Alice, como a Simone Beauvoir, autora da frase que lemos antes, sabe bem o que é viver sem tempos mortos?
3: Sei, eu nem sei o que é tempos mortos. Às vezes até precisava, penso eu, descansar um bocadinho. Mas tenho sempre muita coisa para fazer. E depois eu acho que... Eu tenho um amigo que costuma dizer a meu respeito: tu tinhas tudo para dar mal e deste bem. Realmente eu tinha tudo para dar mal. Olha, a minha mãe deu-me. Nunca vivi com os meus pais. Passava de famílias para ir de mês a mês. Isso não me... eu lembro de ser muito criança. A única coisa que me importava... Eu era muito criança e assim ao fim do dia às vezes perguntavam-me: será que eu vou dormir hoje? Mas também não me afligia muito, se tivesse uma cama, olha. E portanto sempre encarei a vida e não fiz esforço nenhum por isso. Eu sempre fiz, e isso acho que é muito bom, e poder fazer isso, que há muita gente que não pode. Eu sempre fiz aquilo que quis, trabalhei onde quis, vivi onde quis, tive os homens que quis, tive os filhos que quis, eu às vezes até vou dizer, tive os netos que quis, já não depende de mim, claro. Também se escolhesse, também eram estes. Portanto, aquilo que eu tenho de fazer e que eu quero fazer, eu faço. E isso aprendi como? Porque eu estava muito mal. E um médico uma vez disse-me que no máximo eu teria mais 10 anos de vida. No máximo. Se eu me tivesse deixado a bater, se eu tivesse acreditado, aí eu acho que morria logo. Mas o que é que eu fiz quando o homem me disse que eu só devia ter mais 2 anos de vida? Eu disse assim: vão ser os melhores anos da minha vida. E fui viajar. E andei por aí fora. Olha, se tivesse sorte, imagine, de estar em Berlim, na altura, no dia em que o muro foi abaixo. Tenho fotografias extraordinárias disso. E depois voltei porque, pá, como começou a faltar dinheiro, evidente, de maneira que tive que voltar. E o médico que me disse que eu tinha pai e mais 2 anos de vida, coitadinho, até já morreu. Isto já foi há 36 anos. Portanto, eu penso que nós temos é de fazer por nós aquilo que a gente quer, a gente faz. E eu, isso é sempre o meu lema, é isso: eu quero, eu faço. E pronto, e é assim. E como já lhe disse há bocadinho, se não me manda calar, eu também nunca mais me calo.
2: Alice, antes de mais, é um grande gosto estar consigo aqui, partilhar este bocadinho. Eu queria fazer consigo um exercício. Quando tinha 50 anos, a minha pergunta é: Alice imaginava como é que iria viver nas 3 décadas seguintes? Ou seja, há quem veja os 50 anos como uma crise, a crise dos 50, e há quem veja como uma libertação. Como é que foi para Alice?
3: Os 50 anos foram ótimos, porque encontrei o meu primeiro namorado e casei com ele.
2: Pronto.
3: E foi mesmo o meu primeiro namorado, porque nós namorávamos, éramos miúdos, jovens, não é? Até que encontrei outro, não sei mais dele. E disse-lhe, e foi uma coisa horrorosa. Eu dizia: não pode ser, até a mãe dele vinha ter comigo, vocês já namoram há tantos anos e vão casar. Eu sou uma senhora, mas o que é que está a fazer?
2: Claro.
3: E separámos ali, eu realmente casei com o outro. E estive casada com ele até ele morrer, com 30 e tal anos. Um dia ele morreu. E lembro-me que eu estava em minha casa, ele tinha morrido, sei lá, para aí há 2 anos, e era Natal, e eu estava chateada, pronto. E diante da minha casa há um café. E eu disse aos meus filhos: olha, vocês fiquem aí, mas eu vou ali tomar um café. Ai, deixa-me estar a mãe, a gente também. Vão depois, mas eu agora tenho que sair mesmo, saí. E quando cheguei ao café, estava lá esse meu primeiro namorado. Estava lá esse meu primeiro namorado. E pronto, passado um ano, a gente estava a casar. Portanto, acho que as coisas boas também vêm ter comigo, que também não as procuro. Mas agora aproveito tudo. E às vezes eu acho até que a minha, essa disposição de encarar sempre bem a vida é boa, porque, por exemplo, esse médico que me deu 200 vidas, na altura era médico da minha filha também, e muitas vezes dizia para a minha filha: eu não percebo como é que a sua mãe está viva, porque ela tem imensas metástases e nós não tirámos nem metade, elas estão cá e estão, de maneira que se eu me tivesse deixado a bater eu morri logo. Agora, eu estou cá é para fazer aquilo que eu quero, pronto. E é assim, e sinto-me muito bem, e dou-me bem com toda a gente. Não tenho ninguém com quem eu diga que me dou mal. Há pessoas que eu gosto mais, outras que eu gosto menos. E acho que isso também que é importante. E eu, como digo, eu moro na Ericeira e estou todas as manhãs, quer chuva, quer faça sol, estou sempre na esplanada da praia. E as pessoas vão lá ter comigo, a gente conversa, pessoas às vezes que eu já nem me lembrava. Olha, aqui há uns tempos apareceu um senhor que olhou para mim e disse assim: então, e tu aqui também cantas? É bem, eu fico a olhar para o homem. Eu aqui também canto o quê? Então, e depois é que eu aquela cara não era estranha. Então, eu vivi muitos anos em Paris, nos anos 60. E lá em Paris, para ganhar mais uns dinheiritos, havia um café onde iam muitos portugueses, e eu aproveitava e cantava lá umas coisas. De maneira que ele viu-me ali e perguntou se eu ali também não cantava.
4: Ou seja, também podia ser. Mas o seu ato principal de exercício da criatividade é a escritura. Né? É a escritura. Escrever.
3: Mas eu há bocadinho até vos ia já emendar. Eu digo sempre, e porque é isso que eu sou. Eu não sou escritora, eu sou uma jornalista que também escreve livros. Porque eu entrei para o jornal, naquela altura para o Diário de Lisboa, daqui já vai, entrei para o jornal, tinha 18 anos. Eu escrevi o meu primeiro livro, tinha 35. Quantos anos de jornais eu não tenho em cima, não é?
2: Claro.
3: E não é dizer que se escreve melhor ou se escreve pior. Um jornalista escreve de maneira diferente. Uma vez, eu e mais 5 autores escrevemos 3 livros em conjunto. E só assinávamos no fim, por ordem alfabética, portanto ninguém sabia quem é que tinha escrito o quê. Cada um de nós tinha escrito 2, e era um romance, tinha de ter continuidade, não é? Não eram contos. E depois um dia fomos ver quem é que adivinhava. Da maior parte ninguém adivinhava. Os meus capítulos e os do Mário Zamorjal, que naquela altura ainda, toda a gente adivinhava. Porquê? Porque éramos jornalistas. É diferente. A gente usa poucos adjetivos, a gente usa frases curtas, a gente. Pronto, é diferente, não é melhor nem pior, é diferente.
4: Alice, mas o jornalista, ele trabalha com fatos normalmente do presente.
3: Exatamente, mas.
4: E tem como fonte o passado.
3: Claro.
4: Já a literatura condensa tudo. O passado, o presente, e constrói um outro futuro distópico. A minha pergunta aqui, relacionado mais com esses 50 anos, é: sente Alice no seu corpo esse descompasso entre o tempo biológico, porque é uma condensação de tempo diferente também da nossa existência, entre o tempo da sua mente, o seu corpo, a sua alma, o seu coração?
3: Não,
4: existe esse descompasso?
3: Eu acho que eles estão, está tudo junto. E agora, a propósito do corpo, que já vamos 83, não é? Aqui há dias, a minha neta mais nova foi ter comigo ali à Ericeira, e depois fomos, não sei, já não me lembro. Eu ando muito depressa, é verdade. Eu ia andar, e ela vinha atrás e dizia: avô, não vais tão depressa, julgas que eu tenho a tua idade.
4: É isso. Com essa experiência para caminhar.
3: Julgas que eu tenho a tua idade. Não, realmente eu, o corpo também me acompanha. Eu ando muito pressa. Eu ando muito, penso que é uma coisa também muito boa, que também faz bem ao corpo, também faz bem à cabeça. Ando mesmo muito todas as manhãs. Hoje não por vossa causa, mas todas as manhãs. Eu vou sempre a pé do princípio da Praia do Norte, do Sul, onde eu estou, até ao fim, pela margem. Vou e venho, e não vou a correr, mas vou bem depressa. E eu acho que isso que me faz muito bem.
4: Ou seja, a sua mente, como eu disse, essa voz adolescente, essa mente está acompanhando com a vitalidade do corpo.
3: Acompanha o corpo e tudo isso. E eu acho que também, a minha... repara, eu tenho que ir todas as 6 meses, tenho que ir ao Instituto de Oncologia, que fiz por causa dos cânceres. E da última vez que eu lá estive, eles até me mandaram tirar um remédio que eu estava a tomar, porque disseram que já não era preciso e estava tudo muito melhor.
4: Que maravilha.
2: Alice, eu queria voltar ao.
3: Pois, que a gente tem pouco tempo.
2: Eu queria voltar àquele exercício. Alice, agora, a de hoje. O que é que gostaria de ter dito, com o conhecimento que tem, que adquiriu, o que é que gostaria de ter dito à Alice de há 50 anos?
4: Quando tinha 50
2: quando
4: anos,
2: tinha
4: 30
2: anos
4: atrás.
2: Sim.
3: É. Não percas tempo. Eu acho que quando, nessa altura, eu perdi um bocadinho de tempo, quer dizer, também. Pronto, mas fiz também, eram pequenitos e coisas assim, mas pronto. Mas era um bocadinho isso, porque naquela altura, não é que eu depois não tivesse feito, mas naquela altura eu podia ter feito coisas que não fiz. Isso eu diria. De resto, não, acho que, como lhe disse, fiz o que quis, sempre.
4: Aos seus mais de 80 anos, Alice, consegue perceber que isso que dizia a Beauvoir de não ser escrava do passado, ou ainda existe um padrão social sobre a pessoa que, né, a mais envelhecida ou idosa, que ainda são indestrutíveis,
3: não,
4: esses padrões?
3: Mas, as pessoas não percebem muito bem a minha vida, sabe? E eu vejo isto, que às vezes vêm falar comigo. E disse, mas não devia já estar sossegada em casa, não fazer nada. isso é que eu morria logo se eu não ficasse em casa e não fizesse nada. Mas porque também é um bocado aquela ideia que a pessoa, quando, eu já nem falo dos 50, mas a pessoa quando passa dos 80, que é o meu caso, pronto, tem que estar em casa, tem que estar sossegada, os outros que façam. Ai, eu não, enquanto eu cá estiver, mesmo cá fica para sempre, também é verdade, mas enquanto eu cá estiver, faço o que eu quiser.
2: Sim, Alice, existe algum episódio da sua vida cujo significado tenha mudado completamente com o passar dos anos? Acha que a experiência traz respostas ou traz melhores perguntas?
3: Não, eu acho que a experiência traz algumas respostas, mas traz melhores perguntas. Também a vida vai evoluindo, vai sendo outra, mas há sempre coisas a perguntar. Eu pelo menos acho que há sempre coisas para perguntar, há sempre coisas novas para saber. Isso também é uma coisa muito importante. A gente diz, já sei tudo. Não, ninguém sabe tudo e a gente sabe sempre muito pouco. E portanto temos que ir evoluindo, temos que ir perguntando e temos que ir sabendo mais coisas. E pronto, e um dia quando a gente se for embora, olha, vai.
4: E Alice tinha 30 anos, né, quando Portugal saiu da ditadura. Estava ali pelos 30, 32. Isso... Essa liberdade chegou tarde para ti, não?
3: Quer dizer, devia ter chegado mais cedo.
4: É.
3: Mas, de resto, eu vou muitas escolas. E uma das coisas que eu levo sempre para mostrar aos miúdos, eles às vezes nem percebem. Eu fiquei, felizmente, com muitas provas da censura. Nós mandávamos os nossos textos e havia a censura que cortava, não é? E mandávamos para a gente ver. E eu fiquei com muitos, e muitas vezes eu mostro-lhes. E eles nem percebem. Uma vez um miúdo, que eu mostrei-lhe uma cópia de um corte da censura de alto a baixo. Então era um lápis azul, porque era um lápis azul da censura, que cortava assim de alto a baixo o artigo todo. E o miúdo olhou para aquilo e disse-me assim: bem, nos sítios onde o risco passa, não vê muito bem. Mas o resto é assim.
4: Não entendeu nada.
3: Não, porque é tão estranho para ele.
2: Claro.
3: E um dia eu realmente. Aquilo estava a ser muito, muito mal. Cortava-me tudo. E naquela altura os jornais eram privados. E, portanto, os meus patrões, digamos, os donos do jornal, quando eu escrevia, disse, olha, isto não pode ser assim, então o que é que nós vamos fazer? Vamos dizer que não estávamos contentes com o teu trabalho, te despedimos, depois esperamos um bocadinho e dissemos que já contratámos outra jornalista, claro que és tu, mas com outro nome. E foi assim.
4: E hoje sente essa então, liberdade totalmente hoje na tua vida?
3: Aquilo.
4: Sim.
3: E a censura cortou outra vez, evidentemente, e veio a censura, mandou um recado que era assim: esta ainda é pior que a outra. Não havia nada a fazer ali. É verdade que eu, vamos lá,
4: hoje, porque
3: hoje assim, continua a haver censura.
4: Alice, deixa só eu pontuar para a audiência isso que é muito importante. Às vezes é preciso viver um ciclo da história completo para poder observar e que esse ciclo começa, termina e a história é cíclica.
3: Exatamente.
4: Então a pergunta que eu faço é, com a sabedoria dos 80 anos vividos, se percebe esse ciclo da história que agora pode estar se fechando ou mudando, né? Dos 50 anos.
3: Não, percebo, acho que agora que se está é diferente e muda. Mas agora, era o que eu ia dizer, agora também existe censura, e eu acho que cada censura existe sempre. Uma vez, por exemplo, já depois do 25 de Abril, disseram, no jornal onde eu trabalhava, disse-me, epá, não digas mal, já não sei de quê, porque ele é nosso anunciante.
4: É, outro tipo de censura.
3: Há outra maneira de censura. Claro. Agora, o que é diferente é que para já a gente pode denunciar isso e pode dizer, não, nem penses nisso, não é?
2: Mas há, continua a haver encapotadas.
3: Porque essa censura existe sempre, é normal, não é? Olha, não fales disso, não sei o quê. E pronto, olha, por exemplo, eu agora vou contar uma história. Havia um diretor do Diário de Notícias onde eu trabalhava, muito depois do 25 de Abril, não é? E vieram cá a Portugal, veio cá os astronautas da Calta, vieram a Portugal. E eu fui fazer uma entrevista, claro. Então fui lá e entrevistei os senhores, e eles tinham trazido um filho. E o miúdo era insuportável, o miúdo só dizia, ah, Portugal é um país horroroso, a comida é horrível, as pessoas são horrorosas, quero-me ir embora. E eu, quando cheguei ao jornal, fiz aquilo, que os jornalistas já sabem o que é, escrevi o artigo, não é? A entrevista, e depois abre-se nós chamamos uma caixa, e lá dentro a gente assina, e lá dentro diz, pois, coitadinho, o miúdo é que não gosta nada, a América é muito melhor, isto aqui não presta para nada, etc, etc. E o diretor do jornal chamou-me e disse, isto não sei. Eu disse, o quê? Isto não sei. Até mas se voltamos à censura, desculpa, isto não sei. Até porquê? Porque estás a falar mal do miúdo que é americano e nós temos de manter muito boas relações com os americanos. Ponto final. Esse senhor que me disse isto chamava-se José Saramago. Pronto. Está dito.
4: Mas tem coisas que mudaram para melhor, né, Bruna?
2: Sim, agora foi uma revelação.
4: O que mudou para melhor? Eu estou aqui a capturar Sim. a pergunta do Bruno, porque ficou chocado com a revelação.
2: O que
4: mudou, né, Bruno?
2: Sim, o que deixou definitivamente de preocupar aos 50 anos?
3: Agora?
2: Aquilo que preocupava aos 50 anos.
4: E que agora já não lhe preocupa mais.
3: Olha, agora não me preocupa nada. Quer dizer, preocupava-me um bocadinho, que é normal, a minha saúde. Desde que eu fui ao hipócrita, me disseram que estava melhor. Adeus. É isso. Eu, pela vida que fiz, pelas escolhas que fiz e pela

0: ganhe ao meu cuidado. Não, não, quer dizer, quem cuida de mim às vezes é o meu filho, coitadinho. Paga-me tudo e mais alguma coisa. Eu chego a um sítio e vou para pagar e disseram-me já está pago. E eu disse assim: está pago como? O seu filho diz que depois vem cá pagar. E eu disse: pá, nada, sou eu. Mas eu acho que tenho, estou a ter, e já sou velha há muito tempo, né? Estou a ter uma velhice muito boa. E sobretudo, que é sempre aquilo que me preocupa mais, sobretudo até a nível de saúde, estou a ter. Quando era nova era bem pior. Olha, quando era nova tinha mais doenças, estava sempre doente. Agora nunca estou doente. De maneira que isto é velhice.
1: Eu tenho uma curiosidade, a fugir aqui um bocadinho aqui ao alinhamento. Continua a beber tantos cafés?
0: Exatamente. Eu bebo 20 cafés. O último é antes de ir para a cama para dormir melhor. E uma vez, quando estava ali a contar isso, eu tenho uma amiga que naquela altura tinha um programa na televisão, o programa existe, ela que já não, ela era a Fernanda Freitas e tinha a Sociedade Civil. E um dia lá o médico, e ela disse: vou-te levar ao médico, vai ver. E então o médico: oh, doutor, olha esta minha amiga, 20 cafés por dia. E o senhor olha para mim e disse: e dorme? Eu disse: a senhora, não durmo mais, não tenho tempo. E põe açúcar e disse: ai não, pelo amor de Deus, nem uma pizzadinha de açúcar eu não consigo. Então, mas já faça conta, aos quilos de açúcar, não consome. E depois beba o que quiser, porque isso significa que o seu organismo absorve imediatamente a cafeína. E é verdade, eu absorvo imediatamente a cafeína e também absorvo imediatamente o álcool, de maneira que eu faço todas as misturas e mais um. E eu nem estava a acreditar. E um dia eu vinha na estrada. E quem vinha a guiar até era a minha neta. E há sempre os polícias, às vezes em quando, me mandam parar, assim, para aquelas coisas. E eu disse: vou eu guiar, que é para ver se eles vão me ver. Então cheguei lá, e a polícia me mandou parar, nada. Eu assim, pronto. Então realmente é verdade, posso beber o álcool tudo que quiser.
2: Alice, queria falar contigo sobre criatividade. Nós da Associação 50 Prosol queremos sempre investir no sentido de dedicar tempo e apoiar a criatividade da pessoa com mais de 50 anos, né? Porque acreditamos que a criatividade, no ato de criar, a arte, a literatura, nos afasta da finitude, como dizia sempre a Hannah Arendt, né? Dá sentido ao tempo que estamos vivendo. E Alice acha, então, que essa criatividade envelhece ou transforma-se? A minha pergunta é:
0: não.
2: A sua criatividade envelheceu? Ou como consegue manter esse olhar ingênuo que necessita criatividade?
0: Eu acho que transforma. Mas eu acho que transforma. Mas eu tenho que estar sempre a fazer. Por exemplo, eu antes de ir para aqui, estava lá embaixo na praia, não é? E quando vim trouxe a minha mala, que anda sempre um bocado pesada, também é verdade. Porquê? Porque lá eu levo sempre aquilo que me faz falta, que é um livro para ler, qualquer coisa para escrever, e isso eu tenho que fazer sempre. Eu não sei o que é estar sentada num sítio, olhar para o céu. Eu tenho de estar sempre a criar qualquer coisa, seja o que for, mas a criar, ou seja, a escrever, ou seja, a ler um livro, ou seja, a fazer malha, que é uma coisa que também faz-me bem a cabeça, e portanto ando sempre carregada, porque ando sempre com essas coisas comigo. Acho que faz muito mal a falta de criatividade, quer dizer, é que pode matar uma pessoa. A mim matava-me logo, com certeza.
1: Oh, Alice, quais eram as referências da velhice quando a Alice tinha 50 anos? Ou seja, existiam os sábios e sábias que podia admirar ou projetar no seu futuro, ou não?
0: Sim, eu sempre tive pessoas muito mais velhas que eu ao meu lado e que me ensinaram muito. Por exemplo, eu vivi há muito tempo, quando estava em Paris, vivi com uma prima minha, muito mais velha, que na altura teria pai 70 ou 80, que era a Maria Lamas, e o que eu aprendi com ela foi extraordinário, para já porque ela era muito conhecida na altura, e todas as pessoas importantes, enfim, entre aspas, que iam a Paris iam sempre visitá-la. Eu estava com ela e conheci-as a todas. E foi assim que eu fiquei amiga do Jorge Amado, do Pablo Neruda, sei lá de quantos mais, porque iam vê-lo e depois ficavam a falar comigo. E nós estamos sempre a aprender, e nós estamos sempre, até porque as coisas também são sempre a modificar-se, mas eu acho que se aprende.

0: Todos os dias. Todos os dias a gente aprende qualquer coisa.
1: Alice,
0: eu lembro-me quando os meus filhos eram pequenitos, havia alguma coisa que eu fazia sempre com eles, à noite, antes de eles se deitarem. Já estavam rejados para ir para a cama, então a gente sentava-se e eu perguntava sempre, estava lá, o que é que a gente aprendeu hoje? E era importante isso, que eles diziam o que é que tinham visto, ou o que é que tinham falado, ou qualquer coisa, porque eu acho que se aprende sempre e todos os dias.
1: É esse olhar que ele falava, esse olhar ingênuo com a vida que deve ser mantido, né? Essa visão de mundo. E agora que a Alice já chegou no futuro, o futuro que era aquele futuro que era da prima mais velha, qual o balanço que faz das últimas 3 décadas e como se a Verice fosse um território? Vamos pensar nessa narrativa aqui. Qual a descoberta principal desse...
0: Minha?
1: Sim, esse território da Verice, como se estivesse agora ocupando esse território da Verice, qual foi a principal descoberta desse território?
0: Que eu não sei o que é ser velho. Que a palavra velhice, para mim, não existe muito, mas... também eu devo isso um bocado ao meu pai. O meu pai nunca ia ao médico, e uma vez a gente tanto insistiu que ele não foi ao médico. E então o médico lá teve a vê-lo, as análises e não sei o quê. E enfim, daquilo disse: olha, é assim, disseram-me que o senhor não faz dietas, nada, é melhor fazer um bocadinho. Porque o senhor agora, tive que ver as suas análises, até nem está mal, mas quando o senhor chegar aos 70 anos, é que vai ver como elas lhe mordem. E o meu pai olhou para o senhor e disse: senhor doutor, eu tenho 85, mas nem quer dizer, eu saio um bocado a ele, portanto, acho que é sempre assim.
2: Alice ainda alimenta sonhos?
0: Sonhos?
2: É importante para si alimentá-los?
0: Olha, há uma coisa muito engraçada, é que... Mas as pessoas já me disseram que sim, a gente depois é que não se lembra. Noite, eu não me lembro nunca de sonho nenhum. Acho que não sonho, as pessoas dizem sonha-se, mas depois esquece-se. Eu acho que todos nós temos sonhos.
1: Não, no sentido da utopia. Alimenta alguma utopia? Algum sonho no sentido não do sonho do sono,
0: não,
1: do sonho
0: não,
1: de
0: não,
1: desejo?
0: Não. Uma utopia.
1: Ou um desejo?
0: Ai, já pareces.
1: Já aparecem as
0: já
1: coisas.
0: Já aparecem as misses quando lhe perguntavam essas coisas e dizia: há paz no mundo.
1: Sim, não. Não.
0: Eu também que era paz no mundo, mas. Não, sabe, eu sou muito do dia a dia e aquilo que eu quero hoje, sei lá se vou querer amanhã, mas amanhã já quero outra, mas alimento-me. Eu acho que tenho sempre coisas para fazer e hei de sempre sonhar, sempre, quer dizer, mesmo que não sonhe de noite.
1: Porque isso alimenta a criatividade, né?
0: Claro,
1: o criativo é o sonhador.
0: Exatamente.
1: O criativo é um sonhador.
0: E que quer fazer outras coisas e quer fazer. Pronto, é isso.
1: Vive na Praia da Ericeira,
2: sim,
1: né?
2: Vive na Ericeira. Tem sido testemunha de muitas mudanças, do ponto de vista social e cultural, com a chegada dos estrangeiros, que também têm mais de 50, para viver perto do mar, não é? Descobriram aqui a Ericeira.
0: Como eu outro dia disse uma coisa e as pessoas, os amigos meus, riram-se e depois passaram um bocadinho, ah, está cheia de razão. Porque eu perguntei-lhes assim: qual é a língua que menos se fala na Ericeira? Eles dizem: é o português.
1: Uhum.
0: Ah, portanto, para passar um bocadinho. Mas é verdade, quer dizer, brasileiros são as casmães. Desculpa. Mas quer dizer, mas é. Está bem que é português, mas é de outro lugar. E depois outra, russos, também. E depois outra, que eu ainda, essa não percebo mesmo, que é o nepalês. Há tipos de Nepal aqui, em qualquer esquina. Pronto, está bem, coitados, aceitam qualquer trabalho, deve ser por isso, com certeza, isso é mal pago.
2: Como é que Alice descreve então o panorama sociocultural de Ericeira?
1: Pode fazer uma narrativa literária, né? Uma narrativa. Já pensou em escrever sobre isso? Ou já escreveu sobre isso?
0: Não.
1: Sobre essa transformação?
0: Estou sempre a dizer que estou sempre a escrever sobre isso. A Ericeira é assim uma terra engraçada. às vezes é estranho, às vezes está muito diferente agora do que eram os anos quando eu vinha para cá, mas muito diferente. É isso, como tem muito estrangeiro. Os estrangeiros também vão moldando a terra. Aquela terra é mais dos estrangeiros que nossa, não é? Mas é uma terra onde há tudo, onde as pessoas se tratam bem. E depois há uma coisa na Ericeira que não há nada que pague, que é a tranquilidade. A gente pode andar na rua às 3, 4, 5 da manhã sozinha e não acontece nada. E portanto isso é daquelas coisas que a gente não encontra mais lado nenhum, acho eu. Ou pelo menos temos que ir com cuidado. Aqui não, qualquer hora da manhã. Eu, como digo, ando muito na má vida porque vou para o bar. E às vezes saio de lá mais ou menos quando ela fecha. E ela fecha aquilo por volta das 2 horas, ou isso. E é como se fossem 3 da tarde, eu venho para casa. O mais que pode acontecer, como eu ando sempre muito carregada com o meu saco, é perguntar a quem quer ajuda. Porque isso é das coisas boas que a Ericeira tem e que a Ericeira sempre teve.
1: Por isso que muitos estrangeiros, inclusive com muitos mais de 50 anos, estão a escolher a Ericeira para viver esse último capítulo da vida.
0: Exatamente,
1: né?
0: Porque ao menos têm uma vida em liberdade.
1: Isso. E nós na associação acreditamos muito na riqueza das pontes, né?
0: Exatamente.
1: Para estrangeiros que realmente estão comprometidos com a integração, que estão a estudar o português, estão a tentar integrar-se, nós estamos oferecendo bastante apoio nesse sentido para fazer pontes comunitárias,
0: muitos,
1: né?
0: Estrangeiros aqui, como disse, há uma empregada de um café, ali na Ericeira, que é brasileira. E está-me sempre a dizer: Dona Alice, dê-lhe de arranjar um viúvo rico. E eu explico-lhe: viúvo não, porque coitadinho, o viúvo está sempre a pensar na morte, essa que era boa. A casar também não dá jeito. Divorciado, arranjado um viúvo divorciado e com dinheiro.
1: A esses estrangeiros que estão a viver um sonho português depois dos 50 anos, enviamos um convite. Pedimos licença aos nossos ouvintes para falar durante 3 minutos em inglês para os estrangeiros que estão ainda a aprender português. Um convite na voz da nossa representante em São Paulo, que nos gravou essa mensagem, Luciana Liviero.
3: Yes, of course. Well, I would invite everyone that is listening to us, trying, struggling a bit to understand the Portuguese, join 50 plus all, pay attention to our meetings and activities that we are promoting more and more each day, so that you can learn more about the country, about the language, and exchange and connect and do the bridges, as we call here. Come, talk to us. We are ready to and we will appreciate very much to exchange our experiences with you guys and languages knowledges, of course. So come enjoy 50 plus all. There's a big space waiting for you guys.
1: Alice, entre o passado, yes, que é matéria-prima de histórias, o presente que sempre nos escapa e o futuro que é sempre incerto, se uma pessoa hoje está nos seus 50 anos, nascida no Brasil, vivendo na Ericeira, apresentando um programa em português com o português, pedisse a Alice um conselho, uma história, um exemplo de vida depois dos 50 anos, ou desta longevidade que vai permitir chegar assim, como Alice, aos 83, vital, com uma voz e uma mente adolescente, que conversa teria com essa pessoa?
0: Eu conselho.
1: Só vendendo?
0: Não, havia um amigo meu que dizia, e estava cheio de razão, que eu nunca dou conselhos a ninguém, porque se são bons, esquecem-se logo. E se são maus, culpam-me toda a vida. Não é de que eu conselhos também não dou a ninguém. Agora, quero dizer, o que é que a gente pode dizer às pessoas que vivam verdadeiramente o presente, pensando no futuro, aí está, e não esquecendo o passado, pronto, já agora apresento estas coisas, mas sobretudo o viver mesmo, viver com as pessoas, agir, trabalhar, não ficar parada, interessar-se pelo que se passa à volta. Se puder mudar alguma coisa para melhor, com certeza. Se não puder, deixe estar como está. Mas é isso, é estar ativo e não dizer, ah, coitadinha de mim, já tenho 80 e tal, agora já não faço nada. É estar ativo, a atividade e prolonga a vida. Tenho a certeza absoluta que se me tivesse deixado ir abaixo quando me disseram que eu tinha pouco tempo de vida, que eu tinha morrido logo. Portanto, é preciso a gente acreditar que nós, o futuro é nosso e nós fazemos dele aquilo que quisermos.
1: Obrigada, Alice Vieira. Obrigada. Foi um prazer essa conversa consigo. Também tivemos a produção da Cel Galiza, que nos ajudou na produção hoje, da Verônica Hartmann, que também está no estúdio e nos ajudou na produção. Muito obrigada a presença das duas. E se você está na faixa dos 50 anos de idade, nós também queremos contar consigo. Se tem alguma dúvida que não tem coragem de perguntar a ninguém, pergunta sobre qualquer tema relacionado com família, trabalho, relacionamentos depois dos 50. Se tem alguma sugestão de tema para programa que queira partilhar conosco, pode enviar um e-mail para comunidade@50plusall.org.
2: Se quiser partilhar a sua história ou sentimento vivido depois dos 50, pode também enviar uma gravação por WhatsApp para 912950509. Eu vou repetir, 912950509. A sua gravação pode ser anónima e a sua história poderá ser selecionada como tema do programa.
1: E fiquem conosco, este é um convite do programa 50 Mais Tudo para estarmos juntos no próximo domingo às 11 horas.
2: Vamos atravessar esta ponte da longevidade cercados de mais amigos.
1: Vamos conseguir o reconhecimento social da maturidade como um valor.
2: E vamos escrever a nossa história com mais conhecimento, vitalidade e alegria.
1: E não vamos esperar a reforma para celebrar conquistas em comunidade.
2: E vamos manter a curiosidade para descobrir cada dia como se fosse o primeiro.
1: Muito obrigada por estarem conosco. Até o próximo domingo. Mas antes, qual a canção que vai embalar o nosso programa de hoje, Bruno?
2: Olha, Cíntia, escolhi para hoje uma canção chamada Changes, de David Bowie. Fala da transformação contínua, da ideia de viver no futuro, encarando a não velhice. É uma celebração da juventude como atitude e não como idade. Vamos ouvir.
1: Tchau.
2: Até para a semana.

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0: 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É meio-dia.
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0: 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São 2 horas.
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0: 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São 4 horas. 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

0: 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São 5 horas.
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0: 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São 6 horas.
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0: 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São 7 horas.
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0: 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São 8 horas. 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

0: 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São 9 horas.
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0: A Renata veio do outro lado do rio, foi fácil encontrar aqui a rádio hoje, mesmo com a chuva.
1: Pois sim, Danilo.
0: Sim. Renata, tu nasceste em São Paulo, creio eu, não é? Semana passada falamos disso.
1: Isso mesmo.
0: Sim. E chegou uma fase da tua vida em que sentiste uma crise, não é? Houve uma crise e deste um grande passo de fé para recomeçares tudo de novo num outro país, não é?
1: É verdade.
0: Que foi na Irlanda.
1: Isso.
0: E estiveste na Irlanda, depois no Reino Unido, não é?
1: Isso mesmo.
0: E partilhaste connosco que Deus tratou bastante contigo nesse tempo, não é?
1: Isso mesmo.
0: E então eu hoje queria te perguntar quais os maiores desafios que tu encontraste ao tentares encontrar um parceiro, portanto um namorado cristão na Europa, considerando que há bastantes diferenças culturais, não é, entre os países europeus e o Brasil. E pronto, isto ligado aos teus valores em Cristo. Quais as maiores dificuldades?
1: É verdade, Danilo. É complicado você ter um parceiro de uma cultura diferente, porque, né, ele pensa diferente, os conceitos são diferentes.
0: Uhum.
1: Mesmo aqui em Portugal, né, como a gente fala, né, o significado das uhum. palavras, muitas vezes a gente interpreta de uma forma, os portugueses interpretam de outra.
0: Verdade.
1: Então, assim, é um grande desafio. Eu conheço muitos casos de sucesso, né,
0: uhum.
1: de união entre culturas diferentes, mas eu acho que exige ali uma resiliência a mais ali,
0: uhum.
1: né, para você conseguir respeitar o parceiro, conseguir com que ele respeite, né, o seu ponto de vista,
0: uhum.
1: né, a sua forma de lidar com as coisas,
0: uhum.
1: né, com a vida, com a rotina.
0: Sim.
1: Então, assim, eu acho que, né, tem potencial, mas exige ali um trabalho extra classe ali, uma
0: uhum.
1: tarefa a mais na uhum. hora de ter um relacionamento, né?
0: Sim. Em que áreas, principalmente? Quais foram as áreas onde tu tiveste, de uma forma, digamos, bastante assertiva, mais dificuldade, encontraste mais dificuldade?
1: A parte mais difícil, assim, é você encontrar alguém que professa a mesma fé que você, que
0: uhum.
1: entenda a importância, né, da vida espiritual
0: uhum.
1: num relacionamento.
0: Sim, porque a Europa é mais secularizada do que o Brasil, do modo geral, né?
1: Sim, o Brasil, ele é um país cristão, né, de
0: uhum.
1: maioria cristã,
0: uhum.
1: tem outras religiões, sim, mas o cristianismo lá é muito forte, né?
0: Uhum.
1: Então, isso facilita um pouco as coisas. Quando a gente vem pra cá, a gente se depara ali com, né, com uma fé que não é bem aquilo, né? Uma coisa que não se pratica muito bem, né? Não se sabe direito.
0: Uhum.
1: Tem os feriados, mas ok,
0: uhum.
1: né? Não sei direito, né, quem é Jesus. Não sei qual é o papel dele na minha vida.
0: Sim.
1: Né? Quem é essa pessoa?
0: Uhum.
1: Né? Então, é muito difícil, porque isso choca.
0: Uhum. Então, a espiritualidade foi uma das barreiras, né, ali um vazio que tu encontraste ao tentares conhecer pessoas aqui na Europa, né?
1: Sim, é o principal, assim. Aí uhum. você, né, se depara com, infelizmente, né, hoje em dia, o que eu vejo muito, né, já tive alguns,
0: uhum.
1: Alguns relacionamentos e, infelizmente, às vezes os homens também não conseguem, não sabem tratar uma mulher, né?
0: Uhum.
1: Falta ali um pouco de tato, né, de modos,
0: uhum.
1: né, de jeito, talvez.
0: Portanto, não notas uma diferença nos países europeus em relação ao Brasil, nesse aspecto?
1: Não. Eu acho que é mesmo da nossa geração.
0: É algo geracional agora.
1: É a nossa geração. Os homens, né, têm mais dificuldade
0: uhum.
1: atualmente de estabelecer um contato. Né, essa questão das redes sociais também não ajuda muito,
0: uhum.
1: né? Porque muitas vezes você tá numa mesa de um restaurante, a pessoa tá, né, tão focada ali na tela do celular que ela até esquece que ela tá com alguém ali.
0: Pois.
1: Não é?
0: Sim, sim.
1: Você já passou por alguma situação assim, Danilo?
0: Não, porque já não sou.

0: evangelizando.
1: Ai, Dorlis, você tem sorte. Olha, você pegou uma das últimas aí, hein?
0: Sim.
1: Ah, a Vani foi uma das últimas, porque olha o que veio depois aí.
0: Sim.
1: A gente ainda tá, né? Estamos aí, eu, né?
0: Sim.
1: Eu, e acho que também pro homem também deve ser uma via de mão dupla, né? Pra ele também deve ser difícil.
0: Uhum.
1: Porque a mulherada, né, também, às vezes, né, deixa pra lá. Essa coisa da vaidade, né? Que tá tão presente na mulher, né? A pessoa às vezes não se preocupa mais.
0: Uhum.
1: Não é uma pessoa interessante. Uhum. Isso também dificulta.
0: Uhum.
1: Né?
0: Interessante em que sentido, por exemplo?
1: Interessante da pessoa ter assunto.
0: Sim.
1: Né? Ter ali alguma coisa pra
0: ter
1: compartilhar.
0: Bagagem.
1: Ter bagagem, isso. Uhum. Sabe? Às vezes a pessoa não consegue conversar.
0: Sim,
1: sabe? Você não consegue estabelecer ali um contato, né? E tudo isso a gente sabe que faz parte, né, Danilo?
0: Sim, claro.
1: Você tá conhecendo uma pessoa. Como é que você vai, né, se aproximar dela? Você precisa ter ali um ponto de partida, um quebra-gelo, alguma coisa,
0: uhum,
1: né? E eu sinto muito isso, a dificuldade da gente encontrar parceiros,
0: uhum,
1: que sejam, né, que professam a mesma fé, que entendam o papel dele de sacerdote, seja homem, né, e que consiga, né, agregar algo a mais ali, né, que consiga nos cativar, sabe?
0: Uhum,
1: e consiga, que a gente consiga passar de uma simples mensagem de telemóvel, sabe?
0: Sim. Em termos de diferenças culturais, por exemplo, comunicação. Bom, nós estávamos a falar agora um pouco disso, mas por causa da parte geracional, não é?
1: Sim.
0: Mas mesmo a nível do estilo de comunicação, porque há vários estilos, não é? Imaginando que se encontre um europeu com boa bagagem, alguém que leia, etc., achas que a comunicação, por serem diferentes culturas, pode dificultar?
1: Pode, se a pessoa não tiver maturidade para entender os sinais.
0: Sim.
1: Né? Porque muitas vezes, né, o europeu, ele tem uma forma diferente de falar, ele é mais direto ao ponto, ele não tem tanto rodeio, né, ele fala, ele comunica melhor aquilo que ele tá sentindo, aquilo que ele tá querendo ali, né, naquele momento, tanto em termos de relacionamento como não, tô falando mesmo também, né, de uma forma geral. E, e nós, né, latinos, assim, às vezes a gente tem um pouco de tendência a achar que tudo, né, que aquilo, que às vezes a forma direta que a pessoa fala conosco está para nos atingir de alguma forma. Isso foi uma coisa que eu vi claramente, assim, trabalhando né, imersa em outras culturas.
0: Sim.
1: Né, que são coisas diferentes, são jeitos diferentes de lidar com as coisas. E não é porque a pessoa quer te machucar ou te atingir, não é isso. É só o jeito dela, ela só tá falando e não é nada. Mas se você não souber receber aquilo, você acaba levando pro coração de uma maneira errada.
0: Sim.
1: E na verdade não é.
0: Sim. Muito bem. Então, como é que tu lidas com a solidão versus a solitude?
1: Eu nem sei o que, que essa palavra solidão significa.
0: Não sabes? É sério? Opa, isso é bom.
1: Ai, olha, já faz bastante tempo que eu não sei o que significa, hein? Graças a Deus, Senhor tem assim, tem preenchido o meu coração, né?
0: Sim.
1: A boca fala do que tá cheio o coração.
0: Sim.
1: E eu só tenho coisas boas para falar do Senhor, assim, né? E coisas boas para falar também da minha vida, né? Eu hoje, né, aqui, né, conquistei o meu espaço, né? Moro sozinha, tenho minha profissão, sim. E eu amo a minha companhia, né? Não é por isso, né? Atenção, eu não me isolo de ninguém. Mas eu tenho momentos em que eu gosto de estar ali, fazendo as minhas coisas, assistindo a minha série, fazendo meu devocional. E isso não é um problema pra mim. Não é, claro. né? A gente sente falta de alguém, né? Talvez ali de querer ter uma pessoa ali, mas uhum. Eu não deixo isso me paralisar.
0: Uhum.
1: Assim, eu não, uhum. não deixo de fazer as viagens que eu gosto, uhum. né? E é uma coisa que choca muita gente.
0: Uhum.
1: As pessoas, né, ficam surpresas, assim, de...
0: Pela tua autonomia, é isso?
1: É, porque não é muito comum, né, Danilo? Você sabe, uhum. as pessoas gostam de fazer coisas, né? Às vezes tem gente, né? Não é o meu caso. Eu nunca fui assim. Engraçado que eu nunca fui. Mesmo antes de convertida, eu nunca dependi uhum. de ninguém para fazer uhum. as coisas que eu queria.
0: Uhum.
1: Mas tem gente que precisa, né? Que a pessoa ali leve, que você esteja, né? Sim. Sempre incentivando. Ah, se você não for, eu não vou. Eu uhum. não tenho problema com isso.
0: Uhum. Uhum. Sim, sim. Portanto, já chegaste a um ponto de maturidade em que convives muito bem com a tua solteirice, mas sempre aberta, não é? Aberta ao que Deus possa ter de diferente.
1: Ah, com certeza. Tem que estar. A gente não pode fechar o nosso coração, né?
0: Yeah.
1: Até em Provérbios 18, né, versículo 1, diz que quem não gosta de estar na companhia dos outros uhum. só está interessado em si mesmo e rejeita todos os bons conselhos. Uhum. Ou seja, nem o Senhor uhum. aprova né, o isolamento, uhum. Uhum. a solidão. Isso não vem de Deus.
0: Uhum.
1: Né?
0: Uhum.
1: Então a gente precisa, assim, uma coisa é a gente... curtir a nossa própria companhia.
0: Uhum,
1: outra
0: uhum.
1: coisa é você se isolar dentro de quatro paredes e dizer que você não precisa das pessoas. Isso não existe no, né? No cristianismo que a gente acredita. Sim. Isso não procede.
0: Precisamos uns dos outros, somos uns pelos outros.
1: Nós somos um só corpo, né,
0: exato,
1: Danilo?
0: Exato.
1: Né? Jesus é o cabeça uhum, da igreja
0: uhum.
1: e nós somos um corpo.
0: Uhum.
1: Então não tem como um corpo... ser com uma pessoa só.
0: Certo.
1: Né? A gente
0: certo.
1: É composto de vários membros, de vários órgãos.
0: Uhum.
1: E é isso que a gente. É, uhum. né, que o Senhor nos ensina.
0: Uhum.
1: Então, sim, uhum. precisamos das pessoas.
0: Yeah.
1: Mesmo das mais difíceis.
0: Uhum.
1: Mesmo delas.
0: Sim, essas são as que nos levam mais longe, né? No nosso caráter.
1: Opa! É o que Deus
0: olhos.
1: Mais gosta.
0: Yeah. Olha, amigo, uma última pergunta. Está a ser mesmo muito bom. A Bíblia diz que os solteiros cuidam das coisas do Senhor. Mas eu queria saber, e na hora da carência, em termos hormonais, etc., porque é que muitas pessoas trocam uma vida de pureza, de santidade, de paz, por um affair claramente não enviado por Deus, na tua opinião? Naquele momento de muita tentação, de muita carência, porque é que algumas pessoas escorregam?
1: Eu acredito que tem vários fatores aí, tá?
0: Uhum.
1: Primeiro, solidão.
0: Sim.
1: Né? Eu vou falar aqui da minha experiência,
0: uhum.
1: né? Eu moro aqui sozinha na Europa.
0: Uhum.
1: E é muito difícil.
0: Uhum.
1: Se você não tem maturidade, se você não tem um emocional no lugar.
0: Uhum.
1: Quando eu falo isso, é assim, ter, né, a... Né, colocar a realidade da situação.
0: Uhum.
1: E se você não consegue lidar com aquilo, né, a distância da família, a distância dos amigos, não tem ninguém. Muitas vezes você tem um trabalho aqui que te consome ali 24 horas, 7 dias
0: uhum.
1: por semana.
0: Uhum.
1: Então você também não tem tempo para criar esses relacionamentos.
0: Uhum.
1: E ao mesmo tempo você não tem um suporte que te direcione. É para você se manter ali nos caminhos do Senhor,
0: uhum,
1: né?
0: Uhum.
1: A gente sabe que a salvação ela é individual, mas a gente precisa de uma orientação. E
0: uhum.
1: às vezes não é tão fácil olhar para Jesus no nosso dia a dia, quando a gente não tem as contas pagas,
0: uhum.
1: quando o emprego não tá lá.
0: Yeah.
1: Quando a gente não tem. Quando a gente tá sozinho e precisando de alguém para conversar. É muito difícil a gente enxergar Jesus nessas situações. Então
0: sim.
1: é para isso, né, que a gente precisa estar em comunhão com os irmãos.
0: Uhum.
1: Porque essa comunhão, ela te traz essa referência
0: uhum.
1: e te mantém alinhado
0: uhum.
1: com os princípios, né, com os princípios do Senhor. E aí é onde você não escorrega.
0: Sim.
1: Só que quando você não tem isso, parece muito mais fácil e muito mais alegre e muito mais feliz aquilo que tá
0: uhum.
1: ali,
0: uhum.
1: né?
0: Uhum.
1: Pronto
0: uhum.
1: para né, pronto ali na, diante dos seus olhos.
0: Certo.
1: Né?
0: Certo.
1: E aqui, se a gente não tem discernimento mesmo e maturidade, a gente acaba se afastando mesmo, assim, é muito fácil.
0: Certo, certo.
1: Indo para coisas mais, né, talvez ali mais além, né, coisas mais pesadas.
0: Yeah.
1: Então a gente precisa, tá, né? Tem muita gente, mas eu não preciso de ir na igreja pra encontrar Jesus. É verdade, mas você precisa da igreja pra se manter perto dele.
0: Sim, sim.
1: A questão não são as pessoas, a questão é estar com ele.
0: Sim.
1: É estar ali, é criar uma rotina de relacionamento com o Senhor.
0: Certo.
1: Porque senão acaba sendo mais do mesmo, né?
0: Sim, sim, é verdade, é verdade. Muito obrigado, Renata. Tanta transparência e tanta sinceridade.
1: Ai, obrigada a você, Danilo, mais uma vez aí pela oportunidade, pela confiança. Sim. E pelo carinho, né?
0: Próxima semana estamos a contar contigo, tá bem?
1: Opa, com certeza.
0: Valeu, pessoal. Olha,
1: obrigada.
0: Próxima semana vai ser ainda, eu não digo melhor porque é impossível, né? Mas vai ser muito bom a mesma. E vou já passar para o Levi. Levi, vais dar os nossos contactos, né? Nós queremos estar em contacto com os nossos ouvintes, queremos estar em contacto contigo. Estamos aqui, tá bem? Para caminhar juntos, como a Renata disse. Grande abração.
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0: 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São 10 horas.
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São 11 horas. 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

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É meia-noite. 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